0: Lisboa. Que tal Lisboa? Como está?
1: Está bem?
2: Vamos fazer isso. You gotta help me sing it though, because this is all about your city, man.
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0: Tu tá aqui com a gente hoje. Uma noite de muito forró e muita cachaça pra você. Em nome de Safadão e Bet VIP. Puxa!
1: É o JLZ que faz o paredão tremer, caralho. Vai segurando.
2: Só as selecionadas, papai.
0: GG!
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0: meu Deus, eu tô aqui em cima da cama, agonizando. Oh, meu Deus, virando pro lado pro outro. Quem inventou cachaça não era feliz, não era muito, era corno.
1: O volume morto tá aqui.